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2: Noite gostosa de sexta-feira, por aqui o nosso By Night segue a partir de agora nas nossas plataformas digitais. Nesta uma hora você confere muita música e durante esta uma hora aqui em 101.7 você segue com a Voz do Brasil. Lembrando que 10 da noite a gente volta ao vivo por aqui, eu te espero. Sempre com você.

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Música boa na nossa noite, né? Norah Jones aqui, agora são 10h15. Ouve só esta dica, hein? Único festival da América Latina dedicado à música para o audiovisual. O Musimagem toma conta da Escola de Comunicações e Arte da USP entre os dias 9 e 12 deste mês. O evento promove gratuitamente concertos, cursos e debates sobre trilhas sonoras, inteligência artificial e desafios do mercado. Nesta 12ª edição, o homenageado será o cantor, compositor e arranjador Marcos Valle. Para mais informações da programação, você pode acessar o Instagram, @festivalmusimagem. Aproveite. Por aqui a gente segue com Brasilidade. Tem Titãs, Enquanto Houver Sol. Boa noite.

0: Clássicos que marcaram época sempre aqui na nossa programação, no nosso By Night. Obrigada pela sua boa companhia.
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já pra gente entrar no clima, hein? Earth in the Faro por aqui nesta noite gostosa, Devotion. 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Ó, por aqui mais uma boa dica. A atriz e cineasta Helene Inês, de 84 anos, é tema da série Ocupações do Itaú Cultural. Ela é conhecida pela atuação libertária. A artista baiana escreveu o nome na história do cinema novo e do cinema marginal. A exposição guiada pela voz de Helena reúne materiais históricos, registros inéditos, fotos, vídeos, documentos, instalações e trabalhos recentes da cineasta. O Itaú Cultural fica aqui na Avenida Paulista, número 149, e funciona de terça a domingo, com entrada gratuita. Boa dica para você aproveitar. Por aqui a gente segue com boa música. Ótima noite.

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Música boa na nossa noite, mais uma boa dica. A atriz Vera Holtz vai voltar em cartaz com o premiado espetáculo Ficções no Teatro Sesc Santo André. O monólogo foi inspirado no livro Sapiens, uma breve história da humanidade, do pensador israelense Yuval Harari. Ficções reflete sobre a capacidade humana de criar e acreditar em ficções. As sessões no Sesc Santo André vão de 13 a 23 de agosto. Para comprar ingressos, acesse sescsp.org.br.

0: Música de qualidade por aqui, a melhor trilha sonora de São Paulo. Eu, Sandra de Carlos, sigo com você até a meia-noite.
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Os grandes nomes da cena nacional e internacional aqui na nossa noite. Por falar em cena internacional, um dos maiores astros da música pop, o Lionel Rich, vai voltar ao Brasil neste segundo semestre, viu? Para um show lá no Nubank Park, é o antigo Allianz Park aqui em São Paulo. A apresentação está marcada para o dia 19 de dezembro. A venda geral de ingressos começa já na próxima quinta-feira, ao meio-dia. As entradas poderão ser adquiridas na plataforma Eventim. No ano passado, para quem não lembra, Lionel Rich foi uma das principais atrações do Festival The Town.

0: Fechando muito bem o nosso By Night nesta noite de sexta-feira. Eu, Sandra de Carlo, fico por aqui, mas volto logo mais, viu? Vamos passar juntos este final de semana aqui na Alfa. Eu te espero amanhã a partir das 8 horas da manhã pra gente curtir a melhor trilha sonora de São Paulo. Boa madrugada pra você. Até já.
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4: Uma ótima manhã, ótimo sábado para você que acompanha a sintonia perfeita aqui de São Paulo, 101.7. A partir de agora, eu, Sandra de Carlos, sigo com você. Vamos até às 3 horas da tarde com muita música, a sua companhia, a sua participação. Nossas redes sociais, arroba Rádio Alfa FM ou a minha, Sandrinha de Carlos. Eu já começo mais uma edição da nossa sequência de classe, que começa muito bem com esta canção que está dando o que falar, né? A queridíssima Olivia Jean.
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1: E o alerta dos ventos continuam, viu? O ciclone bomba que provocou temporais e rajadas acima de 100 km por hora nos últimos dias no Brasil está cada vez mais distante da costa brasileira. Mesmo assim, a previsão para hoje ainda é de ventania em áreas do sul e do sudeste, o que inclui São Paulo também. Nas próximas horas deste sábado, ainda devem ocorrer pancadas isoladas de chuva, de moderada a forte intensidade e com curta duração. Os ventos podem chegar aos 60 km por hora, então a recomendação é não permanecer embaixo de árvores nem próximo à rede elétrica. Vale também mencionar que os termômetros não vão passar dos 28 graus e o esperado é que a temperatura média seja de 17 graus.
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0: Música de qualidade sempre aqui na Sintonia Perfeita de São Paulo. Obrigada a você que nos acompanha e participa. Eu, Sandra de Carlos, sigo com você até as 3 da tarde.
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0: Nossa eterna rainha do rock, Rita Lee, a minha diva, viu? Nem luxo, nem lixo. Uma ótima manhã de sábado pra você, é sempre um prazer ter você aqui na Alfa.
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0: A Secretaria da Saúde atualiza para 23 o número de casos de sarampo no estado de São Paulo. No último balanço, divulgado na segunda-feira, eram 16 diagnósticos confirmados. Dos 23 contágios, 14 foram em pacientes que não tinham histórico de vacinação ou estavam com esquema vacinal incompleto. Por isso, o governo orienta que toda a população de 6 meses a 59 anos tome a vacina, mesmo que já tenha recebido antes. A recomendação vale para moradores de São Paulo, Guarulhos e São Bernardo do Campo, onde houve novos registros da doença.
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0: Obrigado.
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0: A dupla icônica por aqui, Darren Howe e John Oates, marcando presença nesta manhã gostosa de sábado. Tem solzinho aqui pela Paulista, viu? Mas a previsão é de muita ventania, então atenção. 10h32.
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0: banda que há pouco tempo teve no Brasil, né? A banda Kine aqui na nossa programação. Muita música na nossa manhã. Tá chegando mais uma edição da nossa sequência de classe. Sempre com muita música, dicas e a informação precisa para você.
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0: Ó, atenção para quem usa os trens de São Paulo. A CPTM terá alterações operacionais nas linhas 10 Turquesa e 12 Safira neste domingo, por causa de obras de manutenção, melhorias e modernização da infraestrutura ferroviária. Das 4 da manhã às 4 da tarde, os passageiros da linha 10 Turquesa deverão utilizar a plataforma 1 da estação Rio Grande da Serra para embarque e desembarque nos dois sentidos. Já na linha 12 Safira, entre 4 da manhã e 9 e meia, os trens farão embarque e desembarque pela plataforma 1 nas estações Comendador Ermelino e São Miguel Paulista, também nos dois sentidos, tá? A CPTM informa que funcionários estarão disponíveis nas estações para orientar os passageiros durante a operação especial.
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0: Trazendo mais uma edição da nossa sequência de classe. Nesta edição, uma hora direto de música. Pela frente tem a diva Diana Ross, som com Cliff Richard e também o Duana Vitória, trazendo a canção, né, cheia de charme. E também trazendo o dono dela, que é a parceria com Guilherme Arantes, Human League. E eu já começo muito bem com a voz maravilhosa dela, Xadê. Xadê.

Marcando presença aqui na nossa manhã, na nossa sequência de classe Human League. São 11h20 em São Paulo. A gente já segue muito bem, trazendo brasilidade. Por aqui o Du, Ana Vitória, com ele, o dono da canção, Guilherme Arantes. É a canção que aquece, né, o coração, cheia de charme. Bom dia.

0: Ele que esteve recentemente aqui no Brasil, né? Fechando muito bem a nossa sequência de Classy Harry Styles. Próxima edição, 14h.
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0: Hora de falar de futebol. Neste sábado, a partir das 16h, o São Paulo enfrenta o Grêmio pelo Campeonato Brasileiro. Já amanhã, domingo, Palmeiras encara o Internacional. O Santos recebe o Atlético Paranaense e o Corinthians entra em campo contra o Bragantino. Todas as partidas também fazem parte do Brasileirão.
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1: Trilha sonora perfeita, muita informação e boas dicas. A exposição O Que Elas Viram sobre fotolivros históricos de mulheres foi prorrogada até o dia 16 de agosto na Biblioteca de Fotografia do Instituto Moreira Salles. A linha do tempo da arte começa em 1843 e vai até 1999, trazendo 106 obras que ajudam a contar a própria história do fotolivro, que na maioria das vezes ficou restrita aos trabalhos feitos por homens. O Instituto Moreira Salles fica aqui na Avenida Paulista, número 2424, e pode ser visitado de terça a domingo, das 10 da manhã às 8 da noite. A entrada é gratuita, aproveite.
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0: trouxe ele, o nosso eterno rei do pop, pra gente relembrar e reviver. Love Never Feels So Good, aqui na nossa tarde de sábado. Muita música e a sua companhia. Lembrando que você interage com a gente também pelas nossas plataformas digitais, arroba Rádio Alfa FM. E acompanhe o estúdio ao vivo pelo nosso site, alfafm.com.br.
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0: O MIT3 em São Paulo, entre a madrugada deste sábado e domingo, o metrô de São Paulo terá operação 24 horas. As linhas 1 azul, 2 verde, 3 vermelho e 15 prata funcionarão sem interrupção e ficarão abertas para embarque e desembarque durante toda a madrugada. A operação ininterrupta faz parte de um período de testes realizado pelo metrô até setembro, para avaliar a possibilidade de ampliar o horário de funcionamento.
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0: voz dela, Maria Gadu. Uma ótima tarde, um bom sábado pra você. É sempre um prazer ter você aqui na Alfa.
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0: Por aqui o encontro da Vanessa da Mata com o Ben Rapper marcando presença na nossa tarde. Tá chegando a nossa sequência de classe.
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0: A procura pela vacina contra o sarampo aumentou na cidade de São Paulo após a ampliação da campanha de imunização para toda a população de 6 meses a 59 anos. Com a alta demanda, 29 unidades básicas de saúde registraram um desabastecimento pontual do imunizante. A recomendação de ampliar a vacinação foi anunciada pelo Ministério da Saúde e passou a valer para os municípios de São Paulo, Guarulhos e São Bernardo do Campo, que concentram os casos confirmados da doença no estado neste ano. Em nota, a Secretaria Municipal da Saúde informou que todas as UBSs foram abastecidas com a vacina contra o sarampo e que o desabastecimento registrado em algumas unidades é pontual.
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0: Mais uma edição da nossa sequência de classe, começando nesta tarde de sábado aqui em São Paulo. Pela frente, uma hora direto de música com a nossa sequência de classe, trazendo som com Kelly Clarkson, tem Dua Lipa, tem som com Janine Gonda, e a gente já começa muito bem com um grande sucesso do Take That.
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1: Música boa e de qualidade, fechando muito bem a nossa sequência de classe. Eu, Sandra de Carlo, fico por aqui. Agradeço demais a sua boa companhia. Eu volto amanhã, 8 horas da manhã, e conto com a sua audiência, viu? Vem com a gente, vem curtir boa música na Sintonia Perfeita de São Paulo. Por aqui eu deixo você muito bem acompanhada com a Fabi, que já está por aqui para seguir com boa música nesta tarde de sábado. Se cuida, até amanhã.
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4: Ótima tarde para você que tá aqui na sintonia do 101.7 da Alfa. Eu, Fabi Travagin, tô chegando por aqui. Vamos curtir muita música boa neste sábado ensolarado. E vamos falar aqui de entretenimento, né? Que a Alfa, além de tocar música boa, traz para você a nossa agenda cultural. Falar do primogênito da cantora Elis Regina, o empresário e produtor musical João Marcelo Boscoli. Ele idealizou um espetáculo para manter vivo o legado da maior cantora do Brasil. No projeto Elis e Eu, Marcelo compartilha memórias de família e histórias de bastidores. A apresentação é envolvida por músicas eternizadas pela Pimentinha e restauradas com tecnologia avançada. No dia 11 de outubro, o espetáculo volta a São Paulo no Teatro Bradesco. Para comprar ingressos, acesse o site uhu.com.
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0: Esse foi o Duran Duran aqui no 101.7 da Alfa, Save a Prayer. Agora 3h32, você que está sempre acompanhando aqui o nosso conteúdo, acompanhando a nossa programação, está a fim de conhecer os bastidores, ficar por dentro do mundo da música, do entretenimento e, claro, né, participar também dos nossos concursos culturais. Então, siga a Alfa lá no Instagram, conheça lá o nosso conteúdo, @RadioAlfaFM.
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Joss Stone aqui no 101.7 da Alfa. Tell me what we're gonna do now. 10 minutos faltando para as 5 da tarde. Eu sou a Fabi Travagin, sigo por aqui te acompanhando. A melhor trilha sonora do seu rádio você encontra aqui no 101.7 da Alfa, sempre com você.

0: Esse é o Nando Reis aqui na Alfa, por onde andei. Ótima tarde pra você, agora 5:02.
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0: E agora eu trago pra você uma dica pra quem tá ouvindo a Alfa e gosta de conhecer lugares diferentes aqui em São Paulo. A Walnuts é uma sorveteria artesanal criada por 4 amigos de infância que transformaram a paixão por sorvetes em um negócio de bairro, com produção própria e um cuidado especial em cada receita. A casa fica na rua Luiz Góes, 1607, na Vila Clementino.
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0: Isso mesmo, tá começando mais um Sequência de Classe para você que já está curtindo aqui o 101.7, curtir ainda mais, relaxar, trabalhar, acompanhado da melhor trilha sonora. A gente tem muita coisa boa aí pela frente, tem George Michael, tem Jamie Cullum, Marisa Monte vai passar por aqui também, Ivete Sangalo, e a gente abre essa Sequência de Classe com Sophie Ellis Bextor.
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Esse é o Jamie Cullum aqui no 101.7 da Alpha Mind Trick. Agora 5h24, você tá curtindo Sequência de Classe. Chegando por aqui, Marisa Monte e Raquel Luz.

A trilha sonora da sua vida sempre com você. Maroon 5, She Will Be Loved, para encerrar mais uma sequência de classe que está de volta a qualquer momento aqui na programação da Alfa.

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1: Diferentes formas de imaginar o Brasil. Essa é a proposta da exposição Delírio Tropical Recanto, que está em cartaz no Sesc Pinheiros. A mostra reúne cerca de 280 obras de aproximadamente 130 artistas, articulando temas como identidade, memória, território, gênero e meio ambiente. O visitante poderá conferir fotos, vídeos, pinturas, esculturas, instalações e outras formas de expressão. Ana Maria Maiolino, Cildo Meirelles e Cláudia Andujar, nomes de peso da arte brasileira contemporânea, estão representados. A exposição Delírio Tropical fica em cartaz até o dia 12 de outubro.

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Sam Smith aqui no 101.7 da Alfa, Stay With Me, agora às 6h20. Obrigada pela sua companhia. Eu sou a Fabi Travaggini e sigo por aqui contigo. Vamos de Teddy Swims.

0: clássico do YouTube aqui no 101.7 da Alfa, With or Without You. 6h32 agora, tudo que você curte aqui na nossa programação. 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

Os vocais poderosos de seu Jorge aqui no 101.7 da Alfa. Delícia de música para começar aí a noite de sábado, burguesinha. Você tá no 101.7 da Alfa, sempre com você, agora 6h52.

0: propaganda aqui no 101.7 da Alfa Duel. Agora às 7:03. 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
0: E no próximo dia 30 de outubro, o cantor e compositor Vitor Clay vai fazer uma pequena pausa na turnê do último álbum para apresentar o show Sozinho e Bem Acompanhado, Voz, Violão e Vocês. O projeto, que ganhará o palco do Teatro Bradesco, é mais intimista e traz releituras de sucessos da carreira do artista, além de canções menos exploradas nas apresentações comuns. Os ingressos podem ser adquiridos no site uhu.com.
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0: Mais uma sequência de classe começando para você curtir este comecinho de noite de sábado. Muita música nessa próxima hora, muita música boa. Bruce Springsteen vai passar por aqui, Vitor Clay, tem R.E.M., Michael Bublé. E a gente abre essa edição do Sequência de Classe com Olivia Dean.
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Esse é o Vitor Clay aqui no 101.7 da Alfa. O amor é o segredo. Você tá curtindo Sequência de Classe, uma hora direto só de música boa pra você curtir aí no seu sábado à noite, chegando R.E.M.

Esse é o Djavan, eu te devoro aqui no 101.7 da Alfa. 15 minutos agora, faltando para as 8 da noite. Ótima noite para você. Esse é o Sequência de Classe.

0: você, seu Backstreet Boys. Encerrando mais um Sequência de Classe, agora 8 em ponto.
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0: E se você gosta de dicas boas, segue aqui uma muito boa aqui para o seu segundo semestre, hein? Anota aí na sua agenda. A partir do dia 20 de agosto, o Teatro Santander, em São Paulo, recebe a primeira biografia musical dedicada à vida e à obra de Gilberto Gil. Dirigido por Miguel Falabella, o espetáculo Gil Andar com Fé percorre momentos marcantes da trajetória do artista, do exílio em Londres às múltiplas fases criativas, reunindo canções que atravessam gerações da música brasileira. Os ingressos já podem ser adquiridos na plataforma Simpla.
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Esse foi o Donovan Frankenheiter aqui no 101.7 da Alfa The Way It Is. 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

Nelly Furtado aqui no 101.7 da Alfa, I'm Like a Bird. São lá do comecinho, né, dos anos 2000, 26 anos já se passaram. A gente segue por aqui com John Secada.